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0: 14 graus.
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1: 15 graus. 88.1. 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
0: 15 graus.
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2: Muito bom dia, uma ótima segunda-feira, grande semana que se prepara, porque temos mais um feriado, não é? Cá estou, sou o Nuno Soares, faço-lhe companhia, como sempre, até às 10 da manhã, 2 horas com tudo aquilo que você precisa de ouvir. Vamos a isto, 1, 2, 3, está o dia a começar.

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segunda-feira com previsão de céu pouco nublado ao limpo, apresentando períodos de maior nubulosidade no litoral norte e centro até ao início da manhã e a partir do final do dia. O vento será fraco a moderado, soprando por vezes forte nas terras altas do centro e sul e no litoral oeste a sul do Cabo Raso a partir da tarde, rodando temporariamente para sudoeste no sotavento algarvio, uma pequena descida da temperatura máxima, exceto no Algarve, onde ocorrerá uma subida.

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Adiemos aquilo que sabemos que nos fará bem. Adiemos a caminhada, a chamada a um familiar, a organização das contas ou até aquela consulta médica que já devíamos ter marcado há meses. O problema é que o tempo não espera. Um pequeno passo dado hoje vale mais do que um grande plano que nunca sai do papel. Não é preciso mudar a vida inteira de um dia para o outro. Basta começar. 5 minutos de exercício, uma página de um livro, uma gaveta arrumada ou uma mensagem enviada a alguém de quem gostamos. São pequenas ações que, repetidas diariamente, produzem grandes resultados ao longo do tempo. A disciplina não nasce da motivação, nasce da repetição. Por isso, se existe algo que anda a adiar, faça hoje o primeiro passo. Pode parecer pouco, mas será sempre mais do que ficar parado. Lembre-se, o futuro constrói-se com as decisões que tomamos no presente.

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Daqui a pouco na Benedita FM atualizamos a informação à hora certa. Ela está também em permanência no site da sua rádio em beneditafm.pt. Eu volto logo a seguir.

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1: A tempestade Christine, que atingiu o distrito de Leiria a 28 de janeiro, deixou um forte impacto material e emocional da população, segundo uma investigação académica do Politécnico de Leiria e da Universidade de Aveiro. O estudo, baseado em cerca de 700 respostas, indica que quase 6 em cada 10 pessoas ficaram emocionalmente afetadas e mais de metade mantém a ansiedade elevada perante novos alertas meteorológicos. No plano material, mais de 70% sofreram danos em habitações e muitos enfrentaram longos períodos sem eletricidade e comunicações. Os investigadores destacaram ainda o impacto psicológico prolongado da crise, apesar do papel decisivo da solidariedade comunitária na recuperação. A Via do Soito, que faz a ligação entre Alcobaça e Vestiaria, já se encontra reaberta ao trânsito, após várias semanas de trabalhos de intervenção na encosta superior do acesso. Segundo Paulo Leão, presidente da União de Freguesias de Alcobaça e Vestiaria, pontualmente poderá existir algum constrangimento face à continuação dos trabalhos. O autarca agradeceu ainda a colaboração de todos os envolvidos no processo, destacando o apoio prestado pelo município de Alcobaça. A segunda edição da Meia Maratona Rainha Dona Leonor realiza-se no domingo, 14 de junho, em Caldas da Rainha, prometendo uma grande festa do desporto e da atividade física. O presidente da Câmara Municipal Caldense, Vítor Marques, convida atletas e entusiastas de todas as idades a participarem neste evento que regressa este ano com várias novidades.
2: É a segunda edição, já com mais inscritos neste momento e ainda com inscrições abertas para realmente mais pessoas puderem inscrever. Já superámos as 900 inscrições, mais que o ano passado. Contamos já com 22 nacionalidades, o que para nós é muito gratificante, porque é a interação que temos na nossa comunidade, mas também a par aqui que outros países possam estar aqui connosco, é significativo. 40% das inscrições são mulheres, portanto também é um número muito bastante significativo naquilo que é a comparação com o mesmo com outras provas. Fizemos algumas alterações em relação à primeira edição, com um percurso diferente, mais citadino, onde não há tantos espaços isolados como houve no passado. Vamos concentrar todas as provas numa manhã, em que vai ser um dia de festa em Caldas da Rainha, em prol do atletismo, em prol da atividade física.
1: Após o sucesso da primeira edição, a prova apresenta novos percursos, mais desafiantes e urbanos, prémios monetários para a distância de 21,1 km e um kit de atleta reforçado para os participantes da meia maratona e da corrida de 10 km. Seja para competir, alcançar um objetivo pessoal ou simplesmente desfrutar da experiência, a organização garante opções para todos os níveis de preparação. A partida terá lugar no Estádio Dr. José Luís de Melo Silveira Botelho, em Caldas da Rainha. O Centro de Interpretação da Batalha de Alves Barrota promove amanhã, terça-feira, um percurso pedestre noturno que recria o caminho das tropas portuguesas antes da Batalha de Alves Barrota, travada a 14 de agosto de 1385. A iniciativa segue o trajeto das forças lideradas por Dom João I e por Dom Nuno Álvares Pereira, com início no Castelo de Porto Mosa às 20h30 e chegada à Ciba às 22h30, passando pelo Campo Militar de São Jorge. A final do concurso de empreendedorismo das escolas da região Oeste 2025-2026 decorreu no passado dia 30 de maio, reunindo alunos de vários níveis de ensino para apresentar projetos inspirados nos Objetivos de Desenvolvimento Sustentável, promovida pela Comunidade Intermunicipal do Oeste e pela Associação Empresarial da Região Oeste. A iniciativa recebeu 75 candidaturas, das quais 11 chegaram à final. Entre os vencedores destacam-se os projetos GuidoGap, do segundo ciclo, Water Digital, do terceiro ciclo, Woman ET e Inclusive Car, do ensino secundário e profissional. A Agência Portuguesa do Ambiente coloca a partir de hoje em consulta pública até 29 de junho o relatório ambiental do projeto da linha de alta velocidade Porto-Lisboa no troço Porto-Oiã, que inclui a estação de Santo Ovídio, Vila Nova de Gaia e a ponte rodoferroviária sobre o Douro. A decisão surge após o chumbo das alterações propostas pelo consórcio AVA Norte, que pretendia mudar a localização da estação e dividir a travessia do Douro, levando ao regresso do projeto original. A Infraestruturas de Portugal confirmou a solução em Santo Ovídio e o Governo mantém o objetivo de conclusão em 2030. É tudo, estas e outras notícias para consulta a qualquer hora no nosso site em beneditofm.pt.
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6: Mais uma vez, bom dia. Segunda parte da Supermanhã a recomeçar agora aqui nos 88.1 da Benedita FM. Eu sou Nuno Soares, continuo em antena até às 10 da manhã. Agora que conferida está a informação, a altura para voltar à música e dar-lhe os votos de boas-vindas se só chega agora.

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Oura apresentou oficialmente o novo Ring 5, a mais recente geração do seu anel inteligente dedicado à monitorização da saúde e bem-estar, apostando num design mais discreto, confortável e tecnologicamente evoluído. A principal novidade do Oura Ring 5 está nas suas dimensões. O novo modelo conta com apenas 6,09 mm de largura e 2,28 mm de espessura, tornando-se cerca de 40% mais pequeno do que a geração anterior. Apesar da redução ser de apenas alguns milímetros, a empresa acredita que esta alteração terá um impacto significativo no conforto durante a utilização diária. Além do novo formato, a Oura garante ter melhorado o sistema de sensores biométricos. Os LEDs responsáveis pela recolha de dados foram redesenhados para aumentar a precisão das medições, permitindo uma monitorização mais rigorosa de indicadores relacionados com a saúde e o bem-estar dos utilizadores através da aplicação móvel da marca. Outra das melhorias anunciadas está na autonomia da bateria. O Oura Ring 5 promete entre 6 e 9 dias de utilização com uma única carga, superando os 5 a 8 dias oferecidos pela geração anterior. O novo anel inteligente chega ao mercado em 6 acabamentos distintos: prateado, preto, dourado, rosa-dourado, prateado fosco e preto fosco. Com este lançamento, a Oura reforça a aposta no segmento dos dispositivos vestíveis focados na monitorização da saúde, um mercado que continua a atrair cada vez mais fabricantes e consumidores.

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Um estudo recente concluiu que as mulheres têm maior risco de desenvolver demência e que os problemas como perda de audição, diabetes e hipertensão podem afetar de forma mais intensa a saúde do cérebro feminino. A investigação apurou que mais de 17 mil adultos nos Estados Unidos e concluiu que as mulheres acumulam mais fatores de risco para o declínio cognitivo, como depressão, falta de exercício físico e problemas do sono. Além disso, sofrem de diabetes, hipertensão e perda auditiva, o impacto na maioria e na capacidade de raciocínio tende a ser mais significativo do que nos homens. Perante estes resultados, os especialistas recomendam três medidas fundamentais para proteger a saúde cerebral. Tratar rapidamente qualquer perda de audição, recorrendo à ajuda médica. Controlar o risco de diabetes através de uma alimentação equilibrada. Manter a pressão arterial sob controlo, seguindo as recomendações médicas e praticando atividade física. Os investigadores sublinham que cuidar da audição, da saúde cardiovascular e dos níveis de açúcar no sangue pode ser decisivo para reduzir o risco de demência e preservar a capacidade cognitiva ao longo da vida.

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É tudo, completa-se assim a emissão de arranque de semana, segunda-feira, da Supermanhã na Benedita FM. Quanto a mim, já sabe cá estarei outra vez amanhã, cedinho a partir das 8 da matina. A seguir é a Sandra Fonseca que lhe faz companhia em antena. Vai começar o Expresso das 10. É tudo, bom dia, até amanhã.

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Muito bom dia, está na sintonia da Benedita FM e este é o Expresso das 10 desta segunda-feira, dia 8 de junho. Sou a Sandra Fonseca, vou estar na sua companhia até ao meio-dia, com muita música, boa disposição e a melhor seleção musical para acompanhar esta sua manhã de arranque de semana. A abrir esta emissão ouvimos Teddy Swims, Hot and the Bluefish e ainda acabamos de ouvir este tema de Elisa com participação de Tiago Nogueira. Continuamos agora com mais música, fique desse lado porque se segue a voz de Selena Gomez, aqui na Benedita FM.

Vamos agora espreitar as previsões do tempo para esta segunda-feira. De acordo com o Instituto Português do Mar e da Atmosfera, conta com um dia a apresentar-se céu pouco nublado, embora se preveja alguma nubulosidade no litoral oeste durante esta manhã, vento a soprar por vezes forte e ainda descida das temperaturas em relação aos últimos dias. Quanto às temperaturas máximas previstas para hoje, são esperados 23 graus para o Distrito de Leiria, 26 para o Distrito de Santarém. A esta hora, na Benedita, estão 18 graus de temperatura. Venha daí connosco. Boa semana!

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4: 10 horas mais 23 minutos, porque já sabe, música para todos os gostos e idades, onde quer que esteja, a fazer o que quer que seja. A sua rádio está consigo. Sabia que hoje é Dia Mundial dos Oceanos? Celebrado em todo o mundo, este dia visa destacar o papel fundamental dos oceanos para a saúde do planeta e para o bem-estar das populações. Ao longo da data, promovem-se campanhas, atividades educativas e ações de sensibilização que chamam a atenção para a necessidade de proteger os ecossistemas marinhos e garantir a utilização sustentável dos recursos oceânicos. A celebração dos oceanos teve origem na Conferência da ONU sobre o Ambiente e Desenvolvimento que se realizou na cidade brasileira do Rio de Janeiro em 1992. Por aqui vamos voltar à música. Daqui a pouco, não perca o sentido das palavras.

0: 10 horas 27 minutos, ótima segunda com a Benedita FM, em frente com o sentido das palavras por Carlos Cabrita. Só dizer que daqui a pouco não vai querer perder também os apontamentos esportivos por Pedro Guerra mais à frente.
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0: Já reparou que o dia está à sua frente, inteiramente à sua espera? Trata-se de um instante novo, um recomeço, uma promessa silenciosa de que tudo pode, de facto, ser diferente. O sol não nasceu apenas lá fora, ele nasceu também dentro do seu interior, iluminando caminhos, aquecendo esperanças, reacendendo sonhos que, por vezes, deixamos adormecer. Hoje, faça a escolha de ver a beleza nos pequenos detalhes. Procure o amor nos gestos simples e reconheça a força que o define como pessoa. Deixe para trás tudo aquilo que pesa e que já não lhe serve. Abrace o que o inspira e caminhe com o coração leve, ciente de que cada minuto é um verdadeiro presente e cada respiração é uma nova oportunidade. Pense nisto e seja feliz.
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1: A música de João Só nesta manhã de segunda-feira. Vamos agora falar do desporto, neste caso, os apontamentos desportivos por Pedro Guerra. Bom dia, Pedro, bem-vindo, boa semana.
2: Bom dia, Sandra, bom dia também para todos os nossos ouvintes, a quem desejamos então, tenham uma semana à maneira. Pois, falando de desporto, a nossa seleção e o Campeonato do Mundo nos Estados Unidos da América, do México e também no Canadá, serão o grande foco deste mês de junho a nível planetário. Portugal fez neste sábado, dia 6, o primeiro jogo treino de preparação no Estádio Nacional, no Jamor, frente ao Chile. A nossa seleção dominou na primeira parte com 70% de posse de bola. Cristiano Ronaldo fez um bom remate para uma grande defesa, também marcou um gol que foi anulado. Ruben Dias viu uma defesa fabulosa do guardião chileno impedir-lhe o golo. Rafael Leão, o melhor deste período, acertou no poste, mas seria expulso, infelizmente, antes do intervalo, ao empurrar um adversário para defender um colega. No segundo tempo, 10-10, o Chile foi mais perigoso, mas o recém-entrado Gonçalo Guedes marcou e Bruno Fernandes também acabou por marcar um grande golo, fazendo os 2-0. Já em tempo de descontos, o Chile fez o seu merecido tento de honra. Lembro que os jogadores campeões europeus pelo PSG, 4 portugueses, não foram ainda utilizados, só hoje começariam a integrar os trabalhos da equipa. Esta quarta-feira, dia 10 de junho, aqui em Leiria, será o segundo e último jogo de preparação, agora contra a Nigéria. Na próxima semana, na quarta-feira 17, será já então a sério o primeiro jogo oficial defrontando a República Democrática do Congo pelas 18 horas. E se este é o maior evento futebolístico do mundo a nível das nações, ontem foi um dia importante para o maior clube do mundo, o Real Madrid. Houve eleições e o atual presidente venceu com cerca de 65% o candidato Riquelme. Esta foi uma vitória muito importante para o Benfica, para o Rui Costa, para o José Mourinho e também para Marco Silva, porque estavam dependentes dela. Como é público, José Mourinho é até hoje treinador do Benfica, com um contrato assinado por mais um ano. Há um mês, Mourinho assinaria de cruz a renovação com o Benfica. Rui Costa nada disse e só depois de Mourinho ter um compromisso com o candidato do Real, Florentino Pérez, para o Real Madrid, portanto, Rui Costa apresentou uma proposta de renovação. Criou-se um impasse monumental com este ninho, mas nos últimos dias o Benfica partiu mesmo para a busca de e a contratação de um novo treinador, Marco Silva, que treinava os ingleses do Fulham. No entanto, se Riquelme ganhasse as eleições em Madrid, o Benfica tinha dois treinadores e um grave problema a resolver. Assim, hoje espera-se que o Real Madrid pague os 15 milhões ao Benfica para a desvinculação de José Mourinho e então Rui Costa poderá formalizar a contratação de Marco Silva, ponto fim a uma novela que parecia interminável e onde o Benfica obviamente não ficou bem na fotografia. Na próxima época, o Futebol Clube do Porto e o Sporting partem claramente à frente, com os mesmos treinadores, a mesma estrutura, o grosso do plantel e ainda importantes reforços. O Benfica e Marco Silva partem do zero e com a pré-eliminatória da Liga Europa, em função do Torrense ter vencido a Taça de Portugal e também o atraso da definição da equipa técnica, tudo se torna então mais difícil para a equipa encarnada. Claro que no futebol tudo pode acontecer e até o aparecimento de uma outra equipa, como por exemplo o Sporting de Braga, é também um candidato a campeão. Como sabemos, Aves e Tondela desceram de divisão, o Marítimo e o Académico Viseu foram cumprir o seu lugar, subiram então à Primeira Liga. Esperamos agora todos ver um bom campeonato, claro, mas primeiro o Mundial e as merecidas férias. Por cá, a ABCD jogou no dia 4, feriado, em Alqueidão da Serra, para a honra distrital de Leiria, e perdeu por claros 3-0. No sábado, o Nazareno goleou 4-0 o Motor Club e o Guiense venceu 1-0 o Sport Lisboa e Marinha. Ontem, o Sporting Pombal empatou 0-0 com a União de Pombal, o Leiria e Marrazes empatou 2-2 com o Portimonense, o Alvaiázer perdeu 1-2 com o Vieirense e o Figueirão dos Vinhos perdeu pelos mesmos 1-2 com o Bombarrelense. Já o Ginásio Clube de Alcobaça venceu por 3-0 o Caldas B. O Nazareno é, portanto, o campeão, com 69 pontos. No pódio estarão também a União do Pombal e o Bombarrelense com 61 pontos. O quarto é o Portimonense, com 56, e o quinto, um honroso lugar para o Ginásio Clube de Alcobaça, com 49 pontos. O Beneditense está em décimo, com 35 pontos. Os últimos são o Sporting Pombal, com 26, o Figueirão dos Vinhos, com 23, o Mutter Club, com 18, e o Alvaiázer, com 16. No próximo domingo será a última jornada desta honra distrital de Leiria. Como sabemos, atrasou-se devido à tempestade de Cristina, com a ABCD a fechar a época recebendo o Leiria Marrazes. O Ginásio de Alcobaça vai defrontar a União de Pombal fora e o Portimonense recebe o líder e campeão Nazarenos. Falamos também hoje de futsal, porque o Benfica e o Sporting conseguiram chegar à final do play-off. Portanto, o primeiro jogo desta finalíssima então será na próxima sexta-feira, então um Benfica-Sporting, a maior de 5, portanto. Também no handball, ontem o Sporting venceu o Benfica em Alcobaça, no Panorama, 41-39, numa final de loucos. A 5 minutos do fim do tempo regulamentar, o Sporting vencia por 4 golos à maior. O Benfica deu a volta, conseguindo passar para a frente, mas no último segundo de livre, o Sporting levou o jogo para o prolongamento, acabando por vencer assim a Taça de Portugal. Na mesma modalidade, mas no feminino, e ainda no panorama de Alcobaça, este fim de semana muito virado para o desporto, o Benfica venceu a Taça de Portugal, ganhando 25-34 ao CJ Almeida Garret. E por último, e para terminar em alta velocidade, no Grande Prémio da Hungria de MotoGP, o espanhol Marco Marques, com uma exibição de gala, conseguiu a sua 100ª vitória, relançando assim o Mundial na sua Ducati. Pedro Acosta, também espanhol, foi o segundo, o terceiro foi o italiano Banaia. E Sandra, por aqui me fica então com votos renovados de uma excelente semana para todos os nossos ouvintes, de preferência com uma velocidade mais moderada, para assim poderem apreciar a companhia da sua Benedita FM. Aquele abraço e aquele até sempre.
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2: Está correto.
1: Pedro, boa semana. Obrigada. Vamos então, foram os apontamentos desportivos por Pedro Guerra, são 10h40. Vamos voltar à música, a seguir temos Mark Ronson com Bruno Mars para ouvires.

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Onde quer que esteja, a sua rádio está consigo com boas propostas musicais e já a pensar nos seus tempos livres, fica agora uma sugestão, o Armazém das Artes em Alcobaça inaugura já no próximo dia 19 de junho, quando forem 18 e

E é assim que estamos a chegar ao fim da primeira hora deste Expresso das 10 aqui na Benedita FM. Obrigada por estar na nossa companhia. Daqui a pouco voltamos com a segunda hora deste Expresso das 10, com mais novidades, curiosidades e tudo o que precisa para esta sua manhã de princípio da semana. Não saia daí, porque o melhor continua aqui na Benedita FM. Até já!

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1: Muito bom dia, estamos de volta para a segunda hora deste Expresso das 10 aqui na Benedita FM. Já sabe que continuamos consigo até ao meio-dia, com muita música, informação, curiosidades e boa disposição para animar esta sua manhã de segunda-feira. Semana nova que traz nova pausa pelo meio, é verdade, temos feriadinho na próxima quarta-feira, por isso já sabe, para muitos esta será uma semana assim mais curta e certamente mais fácil de enfrentar. Fique desse lado porque ainda temos muito para partilhar consigo nesta manhã de segunda-feira. Alicia Keys, a Woman's Worth, para ouvir agora na sua rádio a sua música.

0: dia, Cabós, lei do retorno nesta manhã da segunda-feira. Fico ligado porque já sabe, música para todos os gostos e idades. E agora vamos ao conhecimento com propósito, edição da segunda-feira por Joaquim Sobreiro Duarte.
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2: Ora viva, que sejas bem-vindo ao lugar onde as ideias ganham vida e as reflexões encontram caminhos. Falando das pessoas certas, há pessoas que drenam energia e há pessoas que fazem a vida respirar ainda melhor. Crescer também é aprender, escolher quem está perto. Nem todas as companhias são presença. Por isso, aproveita e escolhe. Escolhe as pessoas certas para contigo fluírem e darem energia para teres dias ainda mais felizes. Por isso, escolhe as pessoas certas e sai da cabeça, entra na vida. Marcamos encontro brevemente e até lá, ocupa-te e vive.
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0: Para já, vamos espreitar a previsão do tempo para esta segunda-feira. Céu a apresentar-se pouco nublado, embora ainda durante esta manhã possa haver alguma nebulosidade no litoral oeste. O vento vai marcar presença, soprando por vezes com maior intensidade. No que diz respeito às máximas previstas para hoje, os termómetros deverão chegar aos 23 graus no distrito de Leiria e aos 26 no distrito de Santarém. Esta hora, na Benedita, estão 19 graus de temperatura. Vamos em frente com a música dos Maroon 5, o tema Sugar, para escutar. Onde quer que esteja, a sua rádio está consigo. Se vai na estrada, boa viagem. Se está a trabalhar, bom dia de trabalho.

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5: E agora música nova para o seu início de semana. I Knew It, I Knew You é a música nova original de Taylor Swift, escrita e produzida pela própria e por Jack Antonoff para o filme da Disney Pixar Toy Story 5, que chega às salas de cinema nacionais já no próximo dia 18 de junho. A canção honra a história da personagem Jessie e marca o regresso de Taylor Swift às suas raízes country, marcando o seu primeiro single após o histórico álbum The Life of a Showgirl, aliás. Vamos ouvir Taylor Swift, I Knew It, I Knew You, música nova na sua rádio.

Tão bom este tema, Eyes Closed, a música de Ed Sheeran, nesta manhã da segunda-feira, 11h33, tempo certo para Compact Music. Sempre à segunda-feira, por Nuno Fernandes.

Em 1969, as bandas americanas nascidas na Califórnia tinham uma sonoridade nova. Estamos a falar dos America, Fleetwood Mac, James Taylor ou até os Eagles. Era uma nova forma de encarar a música num estilo entre fusão entre rock, country e folk.

Os Doobie Brothers nasceram nesta época, sendo os seus grandes sucessos, durante a década de 70. Esta banda passou por três fases, entre 70 e 75, onde o vocalista Johnston seguia aquele estilo há pouco referido. Em 77, chega o seu substituto Michael McDonald, onde a onda foi mais soul, e após a ruptura, em 87, com uma grande reforma da banda.

Os Doobie Brothers iam ser conduzidos ao Rock and Roll Hall of Fame em 2020, mas devido à questão da pandemia Covid-19, o seu processo transitou para o ano seguinte. Iria celebrar a carreira de 14 álbuns, muitas turnés e os grandes sucessos que ainda hoje conhecemos.

vamos ficar com o seu primeiro sucesso. Gravado em 1972, integrou o álbum Toulouse Street e fala deste sonho utópico da paz mundial através da positividade da música. Listen to the Music, de 1972, dos Doobie Brothers. Boa semana.

0: E foi assim o Compact Music desta semana por Nuno Fernandes. Segunda-feira há mais na sua rádio.
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0: Permaneça ligado, agora vamos em frente com os Croquetes Acabam. Na voz de Nena, boa semana.

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Excelente manhã com a Benedita FM, por aqui já sabe, música para todos os gostos e idades. Não se esqueça de passar pelo nosso site, beneditafm.pt, lá tem disponível a nossa emissão online para todo o país e mundo e também tudo ao nível de notícias e informações que marcam a atualidade da região. Esta hora em Alcobaça, António Zambuja atua no Panorama a 19 de dezembro, na região Jovens da Região Oeste, premiados por projetos inovadores e sustentáveis, e em Óbidos, assalta ao castelo, regressa ao mercado medieval. São apenas três das muitas notícias em destaque em permanência no nosso site beneditafm.pt. Notícias estas que pode também acompanhar na antena da Benedita FM. Próximo bloco às 13 horas. Vamos em frente agora com Dire Straits, Walk of Life, recordação nesta manhã de segunda-feira. Bom dia.

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Estamos assim quase a fechar esta nossa emissão do Expresso das 10 da segunda-feira. Foi ótimo estar consigo. Amanhã às 10 em ponto estaremos de regresso para a nova emissão. O convite é para que não saia daí. Ao meio-dia chega Diogo Honório com Agenda Cultural. Fique bem com a sua rádio, tem bons motivos. Tenha uma boa semana com a Benedita FM.

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1: O Castelo de Porto de Mós recebe a primeira edição da exposição coletiva Cool Ativa, um projeto que reúne 10 artistas contemporâneos com diferentes universos, linguagens e formas de expressão. Até dia 28 de junho, esta exposição convida o público a aproximar-se da arte de forma ativa, sensível e acessível, promovendo também a descentralização cultural e a expansão da arte contemporânea para novos territórios. O Centro de Artes e Criatividade de Torres Vedras tem patente a exposição A Memória dos Pássaros que Não Voam, que está patente ao público até 21 de junho. Resultado de um processo de investigação realizado no âmbito do projeto Revelar, a exposição reúne trabalhos dos artistas Evgénia Emmet, João Henriques e Márcio Carvalho, que foram convidados a escutar o território torriense e a explorar as múltiplas camadas, tangíveis e intangíveis, que compõem esta paisagem. A Galeria de Arte da Biblioteca Municipal Afonso Lopes Vieira, em Leiria, recebe até dia 30 de junho a exposição de fotografia Rostos deste Mundo, da autoria de Carlos Figueiredo. Rostos deste Mundo propõe uma viagem visual pelos vários cantos do planeta, através de retratos que captam expressões humanas em diferentes contextos culturais. A exposição convida o público a observar atentamente cada rosto e a tentar interpretar os sentimentos que nele se revelam ou se ocultam, destacando o que une as pessoas para além das suas diferenças. Carolina é o novo single dos Descendentes, a terceira canção a ser editada pela banda e que marca uma aproximação a uma sonoridade pop-folk sem nunca perder as suas raízes. O tema surge numa fase de afirmação dos Descendentes como uma das bandas revelação da nova música portuguesa. Com uma abordagem orgânica e emotiva, o tema reforça a evolução artística do grupo e demonstra a capacidade da banda em explorar novas sonoridades sem perder a autenticidade. E é deste modo que terminamos mais uma Agenda Cultural. Todas estas e outras notícias podem ser recuperadas no site da sua rádio em beneditafm.pt. Da minha parte é tudo. Tenho uma ótima continuação com a sua Benedita FM. 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
1: A tempestade Kristin, que atingiu o distrito de Leiria a 28 de janeiro, deixou um forte impacto material e emocional da população, segundo uma investigação académica do Politécnico de Leiria e da Universidade de Aveiro. O estudo, baseado em cerca de 700 respostas, indica que quase 6 em cada 10 pessoas ficaram emocionalmente afetadas e mais de metade mantém a ansiedade elevada perante novos alertas meteorológicos. No plano material, mais de 70% sofreram danos em habitações e muitos enfrentaram longos períodos sem eletricidade e comunicações. Os investigadores destacaram ainda o impacto psicológico prolongado da crise, apesar do papel decisivo da solidariedade comunitária na recuperação. A final do concurso de empreendedorismo das escolas da região Oeste 2025-2026 decorreu no passado dia 30 de maio, reunindo alunos de vários níveis de ensino para apresentar projetos inspirados nos Objetivos de Desenvolvimento Sustentável, promovida pela Comunidade Intermunicipal do Oeste e pela Associação Empresarial da Região Oeste. A iniciativa recebeu 75 candidaturas, das quais 11 chegaram à final. Entre os vencedores destacam-se os projetos Guido Gap, do segundo ciclo, Water Digital, do terceiro ciclo, Woman ET e Inclusive Car, do ensino secundário e profissional. A Via do Soito, que faz a ligação entre Alcobaça e Vestiaria, já se encontra reaberta ao trânsito, após várias semanas de trabalhos de intervenção na encosta superior do acesso. Segundo Paulo Leão, presidente da União de Freguesias de Alcobaça e Vestiaria, pontualmente poderá existir algum constrangimento face à continuação dos trabalhos. O autarca agradeceu ainda a colaboração de todos os envolvidos no processo, destacando o apoio prestado pelo município de Alcobaça. A segunda edição da Meia Maratona Rainha Dona Leonor realiza-se no domingo, 14 de junho, em Caldas da Rainha, prometendo uma grande festa do desporto e da atividade física. O presidente da Câmara Municipal Caldense, Vítor Marques, convida atletas e entusiastas de todas as idades a participarem neste evento que regressa este ano com várias novidades.
2: É a segunda edição, já com mais inscritos neste momento e ainda com inscrições abertas para realmente mais pessoas puderem inscrever. Já superámos as 900 inscrições, mais que o ano passado. Contamos já com 22 nacionalidades, o que para nós é muito gratificante, porque é a interação que temos na nossa comunidade, mas também apoiar aqui que outros países possam estar aqui connosco, é significativo. 40% das inscrições são mulheres, portanto também é um número muito bastante significativo naquilo que é a comparação com o mesmo com outras provas. Fizemos algumas alterações em relação à primeira edição, com um percurso diferente, mais citadino, onde não há tantos espaços isolados como houve no passado. Vamos concentrar todas as provas numa manhã em que vai ser um dia de festa em Caldas da Rainha, em prol do atletismo, em prol da atividade física.
1: Após o sucesso da primeira edição, a prova apresenta novos percursos, mais desafiantes e urbanos, prémios monetários para a distância de 21,1 km e um kit de atleta reforçado para os participantes da meia maratona e da corrida de 10 km. Seja para competir, alcançar um objetivo pessoal ou simplesmente desfrutar da experiência, a organização garante opções para todos os níveis de preparação. A partida terá lugar no Estádio Dr. José Luís de Melo Silveira Botelho, em Caldas da Rainha. O Centro de Interpretação da Batalha de Alves Barrota promove amanhã, terça-feira, um percurso pedestre noturno que recria o caminho das tropas portuguesas antes da Batalha de Alves Barrota, travada a 14 de agosto de 1385. A iniciativa segue o trajeto das forças lideradas por Dom João I e por Dom Nuno Álvares Pereira, com início no Castelo de Porto Mosa às 20h30 e chegada à Ciba às 22h30, passando pelo Campo Militar de São Jorge. Os trabalhadores dos serviços dos registros e notariado iniciam esta segunda-feira uma greve de uma semana com serviços mínimos para casos urgentes. A paralisação convocada pelo Sindicato dos Trabalhadores dos Registros e Notariado pretende denunciar a situação do setor e exigir soluções para problemas estruturais. O sindicato acusa ainda o governo de tentar condicionar a mobilização dos trabalhadores, acusação rejeitada pelo Ministério da Justiça, que garante ter apenas informado os funcionários sobre o acordo salarial já celebrado com a maioria dos sindicatos do setor. É tudo quanto a notícias, estas e outras, para consultar qualquer hora no nosso site em beneditafm.pt.
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7: A porteira é que sabe tudo e mais alguma coisa.

0: que susto! Mas quem são os senhores para chegarem aqui à minha porta? Assim dessa maneira, sem maneiras, hão?
1: Queres dizer, a senhora é a porteira aqui desta porta, não é verdade?
0: Do prédio todos se fazem favor.
2: Pois nós somos da BBC.
0: Ok, da BBC. Bem, eu em tempo já cantei melhor que a Marisa, mas agora andei um bocadinho afanada.
2: A BBC de que nós somos não é essa da Marisa. Nós somos da Brigada dos Bons Costumes. Somos polícias e investigadores, percebem?
1: E temos umas pessoas suspeitas aqui neste seu prédio.
0: Ora, se sei, então. Ela ali, a porteira, sabe tudo. Até mais que aquela jornalista que é muito cabrita.
2: Ótimo, ótimo. Concordo então que no seu prédio há pessoas suspeitas.
0: Ai, todas de alto a baixo. Menos as do quinto esquerdo, porque se foram embora e o apartamento ainda está vazio.
1: E os outros?
0: Há de tudo. Advogados, médicos, deputados, artistas, tudo.
2: E quem é que estava no apartamento que está vazio?
0: Uma das meninas brasileiras que não se davam bem com os restantes moradoras e que, por isso, para fugirem ao ambiente aqui do prédio, retiraram-se para o norte.
1: Para um convento, imagino.
0: Ah, mais ou menos. Olha, segundo me constou, são assim, como é que eu hei de dizer? Uma casa de alterne, que eu nem sei o que é que são.
2: E a dona Eulália mora no prédio?
0: Por acaso, não. Mora ali naquele anexo, ao lado das garagens.
1: Mas tem a chave do prédio, não tem?
0: Ah, pois tenho, tenho. Olhem, está aqui. Tomem, aproveitem, porque eles neste momento estão todos cá.
2: Calma, calma, porque para já eles estão inocentes, por enquanto, não é?
0: Estavam, oi. Estavam até eu fazer cá o meu julgamento. Olhem, quando se forem embora, podem deixar a chave aqui debaixo do tapete, mas fechem bem a porta por fora, está bem?
1: Mas a dona Eulália tem a certeza de que os inocentes são culpados, porquê?
0: Ah, não! Para que é que está ali aquela central telefónica à entrada do prédio?
2: Escuta-lhes as conversas, é?
0: Escutar? Eu nunca! É que eu não tenho licença para escutar. Só ouço. Ouvir, ouço. Escutar, nunca!
1: E o que é que já ouviu que seja suspeito?
0: Olhe, para já, é raro o dia em que pelo menos um deles não telefona para o banco.
2: Para o banco? Mas para quê?
0: Para saber quanto papel é que lá tem.
1: Então e depois?
0: Então acho que depois sai de casa com um Panamá na cabeça e regressa a contar o papel.
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0: Solo de Rose.
1: Pronto, meu sargento.
2: Com que perna começaste a marchar hoje?
1: Da cor do meio, meu sargento.
2: O quê?
1: Ah, pois, que eu não quero problemas com os da Comissão Europeia, meu sargento. Que eu saiba, eles marcham com a do centro-direita, ou não é?
0: Soldado Raso.
1: Pronto, meu sargento.
2: Qual é, afinal, a arma de que tu mais gostas?
1: A G3, meu sargento.
2: Muito bem, muito bem. E posso saber porquê?
1: Porque é que está mais de acordo com a lei de Deus, meu sargento.
2: É só agora?
1: Sim, sim. Então, 3 é a conta que Deus fez. Além disso, a G3 falha muito, meu sargento.
2: Falha? E isso é bom?
1: Então não é, meu sargento. Não matarás, meu sargento. Não matarás.
0: Soldado Rose.
1: Pronto, meu sargento.
2: Vai haver promoções, sabias?
1: Promoções agora, meu sargento. Mas eu estava convencido que a época de saldos ainda não tinha começado.
2: É, aguenta, parvoíce, está bem. E se estiveres interessado na promoção, apresentas-te para as lições de condução.
1: Porquê? Anda a conduzir mal, é?
2: Estou a falar na carta de condução.
1: O quê? Aquela coisa das multas pagas no momento? Ah, desculpe lá, meu sargento, mas eu não estou interessado nessa guerra.
0: Soldado Rose.
1: Pronto, meu sargento.
2: Prepara-te que agora vamos treinar o corpo a corpo.
1: Desculpa lá, meu sargento, mas eu não entro nisto porque eu não sou desses, está bem?
2: Ah, não sejas medricas. Oh. Olha, vou pôr-te a fazer o corpo a corpo com aquele teu camarada mais pequeno, que é mesmo miúdo.
1: Pior um pouco, meu sargento. Eu não me meto com miúdos nem que sejam de galinha.
0: Soldado Rose.
1: Pronto, meu sargento.
2: Tiveste algum resultado na busca que foste fazer com o cão para encontrar a filha do nosso general que se perdeu na floresta?
1: Estamos na pista certa, meu sargento. Eu dei uma peça de roupa ao cão e para já ele descobriu um preservativo, meu sargento.
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0: 1:30.
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1: A Galeria de Arte da Biblioteca Municipal Afonso Lopes Vieira, em Leiria, recebe até dia 30 de junho a exposição de fotografia Rostos deste Mundo, da autoria de Carlos Figueiredo. Rostos deste Mundo propõe uma viagem visual pelos vários cantos do planeta através de retratos que captam expressões humanas em diferentes contextos culturais. A exposição convida o público a observar atentamente cada rosto e a tentar interpretar os sentimentos que nele se revelam ou se ocultam, destacando o que une as pessoas para além das suas diferenças. O Centro de Artes e Criatividade de Torres Vedras tem patente a exposição A Memória dos Pássaros que Não Voam, que está patente ao público até 21 de junho. Resultado de um processo de investigação realizado no âmbito do projeto Revelar, a exposição reúne trabalhos dos artistas Evgénia Emmet, João Henriques e Márcio Carvalho, que foram convidados a escultar o território torriense e a explorar as múltiplas camadas, tangíveis e intangíveis, que compõem esta paisagem. O Castelo de Porto de Mós recebe a primeira edição da exposição coletiva Cool Ativa, um projeto que reúne 10 artistas contemporâneos com diferentes universos, linguagens e formas de expressão. Até dia 28 de junho, esta exposição convida o público a aproximar-se da arte de forma ativa, sensível e acessível, promovendo também a descentralização cultural e a expansão da arte contemporânea para novos territórios. Carolina é o novo single dos Descendentes. A terceira canção a ser editada pela banda e que marca uma aproximação a uma sonoridade pop-folk sem nunca perder as suas raízes. O tema surge numa fase de afirmação dos Descendentes como uma das bandas revelação da nova música portuguesa. Com uma abordagem orgânica e emotiva, o tema reforça a evolução artística do grupo e demonstra a capacidade da banda em explorar novas sonoridades sem

0: em perder a autenticidade.
1: E assim chegamos ao fim de mais uma Agenda Cultural. Todas estas e outras notícias podem ser recuperadas no site da sua rádio em beneditafm.pt. Da minha parte é tudo. Tenha uma ótima continuação com a sua Benedita FM.
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Olá, muito boa tarde. Cá estamos para a nova emissão do Sons da Tarde de hoje, segunda-feira. Espero que tenha sido muito bom o seu fim de semana e que esteja com novas energias para dar início a mais uma semana de

trabalho. Mas se o fim de semana não bastou para recarregar todas as energias, aqui vai a próxima música para dar uma ajudinha. Desejo-lhe uma ótima tarde e boa semana na nossa companhia.

8 de junho, Dia Mundial dos Oceanos. Vou-lhe dar conta agora das principais efemérides deste dia. Saiba assim que no ano de 1992 é celebrado pela primeira vez o Dia Mundial dos Oceanos. Nasceu neste dia, no ano de 1625, Giovanni Domenico Cassini, astrónomo italiano. E morreu neste dia, no ano de 1969, Robert Taylor, ator norte-americano.

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Tenha uma boa semana. Obrigada pela sua preferência. Aqui na Bendita FM fazemos tudo para que passe uma tarde agradável a ouvir, é claro, os Sons da Tarde.

Os À Toa tocam agora na sua rádio com o tema O Nosso Tempo, em colaboração com Valdas. Vamos ficar a ouvir no Sons da Tarde os À Toa.

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0: Vamos saber agora quais as previsões do tempo para amanhã, que apontam para céu em geral pouco nublado, apresentando-se temporariamente nublado. Tenha uma ótima tarde.
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1: Ricardo Silvestre toma posse como novo comandante dos Bombeiros Voluntários de Pataias a 28 de junho, durante as comemorações do 48º aniversário da Associação Humanitária. Sucede a Leandro Bernardino, que termina 5 anos à frente da corporação. A cerimónia integra a sessão solene comemorativa, que inclui ainda promoções e condecorações, encerrando as celebrações com a inauguração do Monumento ao Bombeiro junto ao quartel. A segunda edição da Meia Maratona Rainha Dona Leonora realiza-se no domingo, 14 de junho, em Caldas da Rainha, prometendo uma grande festa do desporto e da atividade física. O presidente da Câmara Municipal Caldense, Vítor Marques, convida atletas e entusiastas de todas as idades a participarem neste evento que regressa este ano com várias novidades.
2: É a segunda edição, já com mais inscritos neste momento e ainda com inscrições abertas para realmente mais pessoas puderem inscrever. Já superámos as 900 inscrições, mais que o ano passado. Contamos já com 22 nacionalidades, o que para nós é muito gratificante, porque é a interação que temos na nossa comunidade, mas também a par aqui que outros países possam estar aqui connosco, é significativo. 40% das inscrições são mulheres, portanto também é um número muito bastante significativo naquilo que é a comparação com o mesmo com outras provas. Fizemos algumas alterações em relação à primeira edição, com um percurso diferente, mais citadino, onde não há tantos espaços isolados como houve no passado. Vamos concentrar todas as provas numa manhã, em que vai ser um dia de festa em Caldas da Rainha, em prol do atletismo, em prol da atividade física.
1: Após o sucesso da primeira edição, a prova apresenta novos percursos, mais desafiantes e urbanos, prémios monetários para a distância de 21,1 km e um kit de atleta reforçado para os participantes da meia maratona e da corrida de 10 km. Seja para competir, alcançar um objetivo pessoal ou simplesmente desfrutar da experiência, a organização garante opções para todos os níveis de preparação. A partida terá lugar no Estádio Dr. José Luís de Melo Silveira Botelho, em Caldas da Rainha. A Confraria do Frango na Púcara de Alcobaça vai promover um jantar convívio a 12 de julho em Fátima, no restaurante Frango na Púcara. O espaço é dirigido desde 1972 pela cozinheira Marcolina Pereira, que aos 87 anos vai voltar a assumir a preparação da refeição. O encontro pretende reunir confrades e não confrades no momento de confraternização e solidariedade, celebrando a amizade e a partilha. O bom tempo está de volta esta semana com uma subida gradual das temperaturas já a partir desta terça-feira. Segundo a meteorologista do Instituto Português do Mar e da Atmosfera, Paula Leitão, as máximas poderão subir aos 35 graus em várias regiões do país nos próximos dias. Apesar do aumento do calor, o vento vai continuar a marcar presença e deverá manter-se intenso ao longo da semana.
3: Nos próximos dias vai continuar a soprar o vento do quadrante norte. Na segunda-feira, ainda com muita nebulosidade, com possibilidade de alguma chuva fraca na região centro, na noite de segunda para terça-feira. A tendência para a temperatura começar a subir um pouco, embora se mantenha anortada, temos nos dias seguintes vento com menos intensidade e uma tendência para uma subida gradual da temperatura e o céu geralmente limpo.
1: Para o fim de semana, a previsão aponta para uma nova subida dos termómetros, com temperaturas acima dos 30 graus em grande parte do território nacional. Tudo indica que este será assim o arranque antecipado do verão, cuja chegada oficial está marcada para 21 de junho. Os alunos do 6º ano realizaram esta segunda-feira as provas de monitorização de aprendizagem e avaliações digitais que visam acompanhar o desempenho do sistema educativo e que não contam para a nota final. A prova de português, adiada devido à greve geral da passada quarta-feira, realiza-se amanhã para os alunos que não a conseguiram fazer na data prevista. Na semana passada, apenas 48% dos estudantes realizaram a avaliação. É tudo quanto a notícias, estas e outras, para consultar qualquer hora no nosso site em beneditafm.pt.
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Muito boa tarde, cá estamos novamente para a segunda parte de Sons da Tarde. Para si que só agora nos sintonizou, seja então muito bem-vindo ao nosso programa. Vamos ficar com mais música. Tenha uma ótima tarde.

Gostamos de sugerir os melhores temas para lhe fazer companhia nas suas tardes de trabalho. Obrigada pela preferência e desejo que passe uma ótima tarde.

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E agora que se encontramos mais ou menos pela hora do lanche, aproveite para fazer uma pausa a ouvir, é claro, as músicas dos Sons da Tarde. É a combinação perfeita. Tenha um bom apetite.

estudo da Universidade de Sheffield, as longas cestas nos bebés são essenciais para a aprendizagem na primeira infância. Pesquisas com 216 bebés de até 12 meses indicam que estes não conseguiam recordar novas tarefas se não tirassem uma longa cesta pouco depois de aprender alguma coisa nova. A equipa de investigadores sugere que o melhor momento para aprender parece ser pouco antes de dormir e enfatiza ainda a importância de ler histórias antes de as crianças dormirem. Os especialistas acreditam que o sono seja muito mais importante nos primeiros anos de vida do que em outras idades. As pessoas passam a maior parte do tempo enquanto bebés a dormir em comparação com outros anos de vida. Apesar disso, os investigadores de Sheffield e da Ruhr University Bochum, na Alemanha, dizem que pouco se sabe a respeito do papel desempenhado pelo sono no primeiro ano de vida do bebê. Pelo simples não, o melhor será mesmo deixá-los dormir umas boas cestinhas. Não há nada melhor.

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por aqui continuamos com a boa música. Vamos saber agora quais as previsões do tempo para amanhã. Previsões apontam para céu pouco nublado, apresentando-se temporariamente nublado.

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1: Cá estamos de novo para a última parte do nosso programa. Já sabe, até à hora certa, às 18, somos a sua companhia. Temos para si reservados os grandes sons da tarde. Fique connosco e passe um ótimo fim de tarde.

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Seja assim que só agora nos sintonizou, seja então muito bem-vindo. Está no ar o Sons da Tarde, junte-se a nós. Até às 18 há muita música para você ouvir. Tenha uma ótima tarde.

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1: Para amanhã, no que diz respeito ao tempo, pode contar com um dia com céu pouco nublado, apresentando-se temporariamente nublado. Tenha um bom fim de tarde e, se no seu caso já terminou o seu dia de trabalho, desejo também que tenha um bom descanso. Não faz

hoje ficamos por aqui. É tudo de Sons da Tarde, que terminam agora por volta das 18 horas. A seguir há Discos Pedidos. Mantenha-se desse lado e ouça a preferência dos nossos ouvintes. Também você pode sugerir uma música para si, para ouvir, ou um tema para dedicar a alguém. Basta para isso ligar-nos para o nosso número de telefone 262-929-932. Temos todo o gosto em falar consigo e saber qual o seu pedido. Então, fique bem e consigo marco desde já encontro para amanhã às 15. Até lá, fique bem e passo o resto de uma ótima tarde.

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1: Ricardo Silvestre toma posse como novo comandante dos Bombeiros Voluntários de Pataias a 28 de junho, durante as comemorações do 48º aniversário da Associação Humanitária. Sucede a Leandro Bernardino, que termina 5 anos à frente da corporação. A cerimónia integra a sessão solene comemorativa, que inclui ainda promoções e condecorações, encerrando as celebrações com a inauguração do Monumento ao Bombeiro junto ao quartel. O município da Nazaré foi recentemente distinguido com o selo Município Amigo da Juventude na categoria 5 estrelas, o mais elevado reconhecimento da rede Municípios Amigos da Juventude. A distinção atribuída por unanimidade reconhece o trabalho da autarquia na promoção de políticas para a juventude, incluindo participação cívica, educação, cultura e desporto. A vereadora Fátima Lourenço destacou que o prémio reflete projetos em curso na área da juventude.
2: Esta distinção foi feita no âmbito de uma candidatura com projetos que nós temos para a juventude durante o ano 2026. Alguns já estão a decorrer, outros irão acontecer. Quero felicitar não só o Gabinete da Juventude, como também a Diana, que teve o seu cunho pessoal nesta candidatura e nestes projetos. É bom ter pessoas assim a trabalharem para levarem o nome da Nazaré, o nome que ela merece, além de fronteiras e pelo país fora.
1: A entrega do diploma decorreu durante o 6º Encontro Nacional da Rede de Municípios Amigos da Juventude. A Confraria do Frango na Púcara de Alcobaça vai promover um jantar convívio 12 de julho em Fátima, no restaurante Frango na Púcara. O espaço é dirigido desde 1972 pela cozinheira Marcolina Pereira, que aos 87 anos vai voltar a assumir a preparação da refeição. O encontro pretende reunir confrades e não confrades no momento de confraternização e solidariedade, celebrando a amizade e a partilha. Este domingo, 14 de junho, realiza-se o 33º Festival de Folclore do Rancho Folclórico do Vimeiro, um evento dedicado à celebração das tradições populares portuguesas. O festival contará com a participação de vários grupos folclóricos de diferentes regiões do país, nomeadamente o Rancho Folclórico do Vimeiro, o Rancho Etnográfico de Ceboleiras de Cima, de Castelo Branco, o Rancho Folclórico Os Fogueteiros de Arada, de Ovar, e o Rancho Folclórico e Etnográfico Os Oleiros, de Caldas da Rainha. O Grupo Desportivo Os Nazarenos regressou aos campeonatos nacionais 21 anos depois ao conquistar a divisão de honra de Laria, com uma vitória por 4-0 sobre o Motor Clube. Garantiu assim o título e a subida de divisão, com uma jornada por disputar. O bom tempo está de volta esta semana, com uma subida gradual das temperaturas já a partir desta terça-feira. Segundo a meteorologista do Instituto Português do Mar e da Atmosfera, Paulo Leitão, as máximas poderão subir aos 35 graus em várias regiões do país nos próximos dias. Apesar do aumento do calor, o vento vai continuar a marcar presença e deverá manter-se intenso ao longo da semana.
3: Nos próximos dias vai continuar a soprar o vento do quadrante norte. Na segunda-feira, ainda com muita nebulosidade, com possibilidade de alguma chuva fraca na região centro, na noite de segunda para terça-feira. A tendência para a temperatura começar a subir um pouco, embora se mantenha anortada. Temos nos dias seguintes vento com menos intensidade e uma tendência para uma subida gradual da temperatura e o céu geralmente limpo.
1: Para o fim de semana, a previsão aponta para uma nova subida dos termómetros, com temperaturas acima dos 30 graus em grande parte do território nacional. Tudo indica que este será assim o arranque antecipado do verão, cuja chegada oficial está marcada para 21 de junho. Portugal registrou 87.130 partos em 2025, mais 3 mil do que no ano anterior, invertendo a queda dos últimos dois anos. O Norte foi a região com maior crescimento, com mais 6% de nascimentos. As mães imigrantes representam quase 29% dos partos, sendo a maioria de origem brasileira. Os dados do Instituto Nacional de Estatística mostram ainda que 32% das mães tinham mais de 35 anos e que as cesarianas representaram 39% dos partos. É tudo quanto a notícias. Ficam as previsões do estado do tempo para esta terça-feira. Segundo o Instituto Português do Mar e da Atmosfera, é esperado um dia de céu pouco nublado ou limpo, apresentando alguma nebulosidade durante a manhã. No litoral oeste, vento por vezes forte com rajadas. No que diz respeito a notícias, é tudo. 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

0: Viva, muito boa tarde. Está a começar mais uma emissão de Discos Pedidos. Segunda-feira, 8 de junho. Venha connosco até às 20. Estamos aqui para atender as suas propostas musicais que já estão a chegar neste final de tarde. Venha daí, participe. 262-929-932. É só ligar e escolher a música que quer ouvir até às 20.
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0: E vamos desta forma dar início a estes discos pedidos com mais uma proposta. Neste caso, a primeira que vamos ouvir hoje é o pedido musical que chega de Ada Gorda, da Carmilde Santos. Deseja ouvir Jorge Guerreiro, Ainda Choras por Mim, a canção que deseja dedicar à sua família, à sua estrelinha Isabel Silvestre, à Tomélia, Natália Francisco, Maria Isabel de Santarém e também aos ouvintes da Benedita FM.

18 horas, 15 minutos, se for o caso, bom regresso a casa. Já sabe, até às 20 vamos acelerar com os seus discos pedidos e para já atendemos mais uma proposta, chega de Rio Maiores, da Manuela de Deus. Deseja ouvir Carmen Silva, Adeus Solidão, dedica a Isabel Silvestre, a Natália, Helena Silva com Boas Melhoras, José Luís Irmão, Invisuais, ouvintes da Benedita FM com votos de uma boa semana.

Discos Pedidos, continuidade com as suas propostas musicais. Recordamos que, se ainda não o fez, também pode ligar connosco e escolher a música que quer ouvir até às 20, 2 às 2, 929-932. Agora vamos até Samora Correia, lá que nos ouve. O que Salvador deseja ouvir, Portuguesa Bonita, de José Cid. Dedica à Maria Isabel e ao pai.

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3: 18 horas 26 minutos, ótima segunda, excelente semana. Por aqui vamos continuar já com mais propostas musicais. Art Company, Susana, a proposta musical que chega da Cindeira, Torres Vedras, do Carlos Dias, dedica às suas princesas, a afilhada Lourdinhas Santos, Maria Fernanda, a afilhada Isabel de Santarém e também à Natália Francisco.
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2: 18 horas 32 minutos, temperatura do ar na Benedita é de 20 graus. Por aqui vamos continuar com mais sugestões, as suas. Agora, para ouvir a Agatha, o tema Pensa Bem. A proposta chega de Peniche, da Maria do Carmo Reis. Deseja dedicar aos filhos.

dias com os pedidos, nada melhor que terminar a tarde ao som deste que é um programa feito por si e para si. Passamos já para mais uma sugestão, sem antes recordar que também pode ligar o 262-929-932. Vamos juntos até às 20 nesta emissão de segunda-feira de dias com os pedidos. Para já, Taylor Swift, de Fate of Ophelia. A proposta chega do peso da Olga Alves, simplesmente para ouvires.

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2: E vamos já continuar com mais propostas musicais. Vamos até aos Casais da Boa Vista. É lá que nos ouve Isabel Silvestre. Deseja ouvir a música de Zé Amar, o tema Casinha Branca, a canção que dedica a toda a sua família. Também à Helena Silva, a Carmelo de Santos, Natália Francisco, Manuela de Deus, ouvintes da Benedita FM, com votos de uma boa semana.

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1: 18:45, tempo para ouvir Hermes Aquino, o tema Nuvem Passageira. A proposta chega da Marinha Grande, do Mário Fernandes, dedica aos ouvintes da Benedita FM e também à Ana Figueiredo.

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1: Estamos a 9 minutos da hora certa. Vamos continuar já com mais propostas musicais. Agora Fernando Correia Marques, Penso em Namorar. A proposta chega da Charneca do Rio Seco, da Ermelinda Lopes. Deseja dedicar ao marido Isabel Silvestre, Helena Silva, José Carlos e família. Também aos ouvintes da Bendita FM, para todos com votos. E uma boa semana. Música.

A emissão de Discos que Dedos, de princípio de semana. Vamos fechar esta primeira parte com o Roberto Carlos, Amor Sem Limites. A sugestão chega de Caldas da Rainha, do Cristiano Alves. Deseja dedicar a todas as pessoas amigas. Fique ligado, já voltamos com a segunda parte de Discos que Dedos. Até já!

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5: Estamos de volta para a segunda parte de Discos Pedidos. A emissão para esta segunda-feira, 8 de junho. Venha connosco até às 20. Estamos por aqui para atender as suas propostas, que muito agradecemos. E vamos para a primeira desta segunda parte de hoje. O pedido que chega de Caldas da Rainha, do Carlos Dias, deseja ouvir a música de Calema, À Prova de Bala. A canção que dedica à Natércia, à Fernanda e também ao José.

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1: 19 horas, 7 minutos, discos pedidos. Obrigada pela preferência. Para já atendemos o pedido musical que chega de Santa Susana e do Rui Tomé. Deseja ouvir Marisa Liz. É o que é, o tema que deseja simplesmente ouvir.
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É escusado continuar a ligar connosco. Estamos preenchidos com os seus pedidos até às 20 para novas propostas. Agora são mesmo amanhã, depois das 18. Álvaro Lopes, que nos ouve na Nazaré, deseja ouvir a Rui Veloso, A Paixão, simplesmente para recordar.

Passamos para a próxima proposta musical, o pedido que chega de Turquel, da Manuela Ribeiro. Deseja ouvir a música de Lisa, o tema Goals, simplesmente para ouvir. 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

passamos já para mais uma proposta musical nesta emissão de segunda-feira. Manuela Maia, que nos escuta em Benedita, deseja ouvir Tribalistas, Velha Infância, simplesmente para ouvir.

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6: Boa segunda, excelente semana. Vamos ouvir agora Sons Domingo, Som Copinho. É a proposta musical do António Silva, que nos ouve em Rio Maior. Deseja dedicar a todas as pessoas amigas, aos colegas de trabalho

a próxima proposta musical. O pedido que chega de óbitos da Ana Carvalho. Deseja ouvir a música de Cati, vai no balanço, para dedicar também aos ouvintes da Benedita FM.

31 minutos, há assim mais pedidos musicais para satisfazer. Agora vamos até Santarém, é lá que nos ouve Maria Isabel. Deseja ouvir Jennifer Lopez com a participação de Roberto Carlos do tema Chegaste. A canção que dedica ao padrinho Carlos Dias e família, Isabel Silvestre, também à Hugo da Samora Correia e à Maria do Carmo Reis.

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3: Obrigada pela preferência. Votos de uma boa segunda-feira com a Benedita FM, se for o caso. Bom regresso a casa. José Moraes, que nos ouve em Benedita, sugere Manel Soares. Olha as coisas que faço. A canção que dedica a todos os ouvintes de Benedita FM.
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19h38, em frente com mais sugestões. Vamos agora atender o pedido que chega do casalinho do Agostinho Brites. Deseja ouvir Gal Costa um dia de domingo. Dedica aos filhos, aos netos, a todo o auditório da Benedita FM com votos de uma boa semana.

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4: Bom regresso a casa. Se for o caso, fique ligado com a sua rádio, a sua música. Para já atendemos o pedido do Manuel Rocha, que nos ouve em Turquel. Deseja ouvir Badocha, o tema Te Amo, dedica à esposa, às filhas.

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1: Passamos assim para a próxima proposta musical. Atendemos o pedido do Paulo Azevedo, que nos ouve em Rio Maior. Deseja ouvir Felipe Delgado, o tema Se Pensas Acabar, a canção que dedica a toda a sua família e também aos ouvintes da Benedita FM.

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1: Reta final desta emissão de discos pedidos de segunda-feira. Ficam feitas as despedidas com a promessa de haver nova emissão amanhã, depois das 18 horas, para ouvir, conferir e participar. Depois das 20, não perca o Brilho da Música. Chega Elvis Raimundo para ficar consigo. Fique bem, boa noite.

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Olá, boa noite, seja bem-vindo. Este é o Brilho da Música. Vamos estar consigo até às 22 horas desta segunda-feira com muita música para lhe fazer companhia. Não saia daí. 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

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Seguimos com mais música aqui no Brilho da Música desta noite.

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assim ao final desta primeira parte, e já a seguir temos para aí o sinal horário das 9 da noite. De logo depois, venha connosco em mais uma hora de Brilho da Música.

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Seja mais uma vez bem-vindo. Estamos na segunda parte do Brinde da Música desta segunda-feira, 8 de junho. Abrimos com Maroon 5 All Night e agora seguimos com o Teddy Swims, God Went Crazy. Venha connosco até às 10 da noite, não tem nada que enganar. Lá fora a temperatura ronda os 17 graus, com alguns pingos aqui na Vila da

21 horas com 21 minutos, está agora na altura de escutarmos os Cure. Eles que vieram tocar a Portugal depois de terem estado em Barcelona, onde deram um concerto de 2 horas e meia, e o Robert Smith, depois de 2 horas e meia em Barcelona, veio a Portugal repetir a proeza e dar outro concerto de 2 horas e meia. O concerto foi ontem na Maia, no North Festival, e foi um concerto que os fãs gostaram muito de assistir. Poderá ser uma despedida dos Cure. O Robert Smith já tem 67 anos de idade, já fala em algum cansaço Robert Smith. No entanto, os fãs da década de 80 imaginaram que, e dançaram como se estivessem novamente nos anos 80. Foi então um bom espetáculo que aconteceu em Portugal, dos Cures. Aqui na Benedito FM vamos ficar com a canção In Between Days. 21 horas com 23 minutos, não se atrase. Daqui a pouco as previsões do estado do tempo para amanhã.

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4: Seguimos com música nova, vai para a cantora, jovem cantora britânica Sienna Spiro, que nos traz a canção Material Lover. E atenção que em Portugal o álbum ainda, esta canção faz parte do álbum Visitor, que vai ser posto à venda, ou vai ser lançado no dia 3 de julho. Já está à venda, já está em pré-venda e em Portugal já está esgotado. O álbum chama-se Visitor, é o álbum de estreia desta jovem cantora de 21 anos de idade, chamada Sienna Spiro. A canção que estamos a começar a escutar chama-se

canção de Áurea chama-se Scratch My Back. Olhando, está agora na altura de olharmos para as previsões do estado do tempo para amanhã, terça-feira, 9 de junho, véspera de feriado. Para a destilaria, as máximas vão chegar apenas aos 22 graus, com o céu pouco nublado, mas há vento moderado de norte, o que fará causar uma sensação de uma temperatura mais fresca. Há mesmo alerta amarelo para Leiria e para Lisboa de vento forte entre o meio-dia e as 9 da noite de amanhã. Portanto, amanhã à tarde é previsto que hajam rajadas de vento com vento moderado. Não vai chover amanhã no distrito de Leiria. No Porto, as máximas também são de 22 graus, sem chuva. Em Lisboa, máxima de 25. No Algarve, Faro, máxima de 34 graus. Before I lose my voice, é uma questão que os artistas da canção e também da rádio põem. O dia em que perderão a voz. Before I lose my voice, Richie Campbell, aqui na Benedita FM. São 21 horas com 44 minutos.

0: Chegamos assim ao final, 2 horas de Brilho da Música. Foi ótimo poder tê-lo assim aí desse lado. Voltamos na quarta-feira às 20. Boa noite, boa semana.
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3: A final do concurso de empreendedorismo das escolas da região Oeste 2025-2026 decorreu no passado dia 30 de maio, reunindo alunos de vários níveis de ensino para apresentar projetos inspirados nos Objetivos de Desenvolvimento Sustentável, promovida pela Comunidade Intermunicipal do Oeste e pela Associação Empresarial da Região Oeste. A iniciativa recebeu 75 candidaturas, das quais 11 chegaram à final. Entre os vencedores destacam-se os projetos Guido Gap, do segundo ciclo, Water Digital, do terceiro ciclo, Woman ET e Inclusive Car, do ensino secundário e profissional. Ricardo Silvestre toma posse como novo comandante dos Bombeiros Voluntários de Pataias, a 28 de junho, durante as comemorações do 48º aniversário da Associação Humanitária. Sucede a Leandro Bernardino, que termina 5 anos à frente da corporação. A cerimónia integra a sessão solene comemorativa, que inclui ainda promoções e condecorações, encerrando as celebrações com a inauguração do Monumento ao Bombeiro, junto ao quartel. O município da Nazaré foi recentemente distinguido com o selo Município Amigo da Juventude na categoria 5 estrelas, o mais elevado reconhecimento da rede Municípios Amigos da Juventude. A distinção atribuída por unanimidade reconhece o trabalho da autarquia na promoção de políticas para a juventude, incluindo participação cívica, educação, cultura e desporto. A vereadora Fátima Lourenço destacou que o prémio reflete projetos em curso na área da juventude.
4: Esta distinção foi feita no âmbito de uma candidatura com projetos que nós temos para a juventude durante o ano 2026. Alguns já estão a decorrer, outros irão acontecer. Quero felicitar não só o Gabinete da Juventude, como também a Diana, que teve o seu cunho pessoal nesta candidatura e nestes projetos. É bom ter pessoas assim a trabalharem para levarem o nome da Nazaré, o nome que ela merece, além de fronteiras e pelo país fora.
3: A entrega do diploma decorreu durante o 6º Encontro Nacional da Rede de Municípios Amigos da Juventude. Este domingo, 14 de junho, realiza-se o 33º Festival de Folclore do Rancho Folclórico do Vimeiro, um evento dedicado à celebração das tradições populares portuguesas. O festival contará com a participação de vários grupos folclóricos de diferentes regiões do país, nomeadamente o Rancho Folclórico do Vimeiro, o Rancho Etnográfico de Ceboleiras de Cima, de Castelo Branco, o Rancho Folclórico Os Fogueteiros, de Arada, de Ovar, e o Rancho Folclórico e Etnográfico Os Oleiros, de Caldas da Rainha. O Grupo Desportivo Os Nazarenos regressou aos campeonatos nacionais 21 anos depois ao conquistar a divisão de honra de Laria, com uma vitória por 4-0 sobre o Motor Clube. Garantiu assim o título e a subida de divisão, com uma jornada por disputar. O bom tempo está de volta esta semana, com uma subida gradual das temperaturas já a partir desta terça-feira. Segundo a meteorologista do Instituto Português do Mar e da Atmosfera, Paula Leitão, as máximas poderão subir aos 35 graus em várias regiões do país nos próximos dias. Apesar do aumento do calor, o vento vai continuar a marcar presença e deverá manter-se intenso ao longo da semana.
5: Nos próximos dias vai continuar a soprar o vento do quadrante norte. Na segunda-feira, ainda com muita nebulosidade, com possibilidade de alguma chuva fraca na região centro, na noite de segunda para terça-feira. A tendência para a temperatura começar a subir um pouco, embora se mantenha anortada, temos nos dias seguintes vento com menos intensidade e uma tendência para uma subida gradual da temperatura e o céu geralmente limpo.
3: Para o fim de semana, a previsão aponta para uma nova subida dos termómetros, com temperaturas acima dos 30 graus em grande parte do território nacional. Tudo indica que este será assim o arranque antecipado do verão, cuja chegada oficial está marcada para 21 de junho. Os alunos do 6º ano realizaram esta segunda-feira as provas de monitorização de aprendizagem, avaliações digitais, que visam acompanhar o desempenho do sistema educativo e que não contam para a nota final. A prova de português, adiada devido à greve geral da passada quarta-feira, realiza-se amanhã para os alunos que não a conseguiram fazer na data prevista. Na semana passada, apenas 48% dos estudantes realizaram a avaliação. É tudo quanto a notícias, estas e outras, para consulta a qualquer hora no nosso site, em beneditafm.pt.
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3: 16 graus.

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0: 16 graus.